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Olá! Estou em Lisboa, bebendo uma cervejinha e escutando a Rádio.